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Est-ce que ça va, my brother? How do you feel? In Jesus' name. Eu vou dizer que eu sou meio de você. 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